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1: Dez horas, dois minutos.
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0: 10:30.
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1: 11 horas e 29 minutos.
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1: Meia-noite e 30 segundos.
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1: Meia-noite e 31 minutos.
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1: 1 hora, 2 minutos.
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0: 1:29. 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

0: 2:02.
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2: 2:29. 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
1: 3:30.
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1: 3:17.
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0: 4 horas e 30 segundos.
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3: 4 horas e 43 minutos.
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1: A mãozinha pra cima, todo mundo. Vamos ver. Todo o ginásio aí com a mãozinha pra cima. Tchá, tchá, tchá, tchá. Pessoal da arquibancada, vamos.

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1: Cinco horas e 29 minutos.
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bondoso, cheio de compaixão. O bem e o mal convivem no mundo real, mas o mal às vezes parece triunfar. Como bons cristãos, gostaríamos de agir como os operários da parábola e fazer uma limpeza já, aqui e agora, sobretudo eliminar a sujeira em tantos órgãos públicos neste país, eliminar os maus para deixar os bons viver em paz. Gostaríamos de antecipar o julgamento final de Deus. É o nosso jeito humano de pensar e agir. Gostaríamos igualmente que todos os brasileiros e brasileiras pudessem viver com dignidade de filhos e filhas de Deus. Gostaríamos que os recursos públicos, resultado de nossos impostos, fossem bem aplicados, com critérios justos, seja na educação, na segurança pública, na infraestrutura, sobretudo na saúde. Normalmente, em época de eleição, homens públicos se apresentam como trigo de boa qualidade, mas depois de eleitos, alguns, pelo menos alguns, se tornam joio venenoso. Gostaríamos de ser reconhecidos como um povo que teme a Deus, onde temor não significa medo, mas respeito a Deus. E Deus é paciente e compassivo. Ele quer dar a todos a oportunidade de conversão e de salvação. Deus não usa a força de seu poder para dominar e condenar. A liturgia mostra que temos um Deus indulgente e misericordioso para com os seres humanos, mesmo quando eles praticam o mal. Pois Deus é tolerante e justo, e quer que a bondade e a misericórdia prevaleçam. E Deus nos convida a praticar a mesma atitude. Também o grande apóstolo São Paulo nos dá um destaque especial para a bondade e a misericórdia de Deus quando afirma que o Espírito Santo vem em nosso auxílio de nossa fraqueza, guiando-nos pelos caminhos da vida, iluminando-nos para que tenhamos uma inclinação natural para fazer o bem.

querem arrancar o joio. Certamente os arrancadores do joio encontram simpatia entre nós. Sim, também nós gostaríamos de eliminar o joio em nossa sociedade. Mas a resposta do dono da colheita é clara. Só a Deus cabe a triagem. Essa triagem só acontece na época da colheita. E quando a Bíblia fala em colheita, refere-se ao juízo final. Jesus, ao longo de sua vida pública, também se misturou com os bons e com os maus. Até fez refeições com os pecadores. Ele não quer a morte das pessoas que se desviaram dos caminhos da vida, mas que elas se convertam e vivam. A paciência de Deus com o joio nos convida a rejeitar atitudes de rigidez, de intolerância, de incompreensão e de vingança. Trigo e joio estão em toda parte, mesmo em nossas famílias.

Titãs, vemos que o joio está presente onde reina a desunião. E qual é nossa primeira atitude? Nossa história muitas vezes se torna história de arrancadores de joio, enquanto deveria ser história de perdão, de misericórdia, de amor, como Jesus nos ensinou e praticou. Também o falecido Papa Francisco nos ensinava com tanta ênfase de sermos misericordiosos. Não devemos esquecer que o reino de Deus é um mundo de trigo e de joio, de guerra e de paz, de calmaria e de tempestade. Esquecemos que o joio de hoje poderá se tornar trigo amanhã. E olhando para a vida de Jesus, constatamos que ele tinha um jeito especial de transformar joio em trigo de boa qualidade, isto é, transformar pecadores em grandes evangelizadores. Aqui eu poderia citar o apóstolo São Paulo, Santo Agostinho, Santo Inácio de Loyola e tantos outros que foram joio no seu tempo, mas após a conversão fizeram tanto bem para a igreja. Só com a vivência do evangelho pode-se mudar o mundo e o coração humano. O Espírito de Deus vem em nosso auxílio para sermos transformadores da sociedade onde vivemos. E no próximo sábado, dia 25 de julho, é o dia dedicado ao agricultor e ao motorista. Nossa prece e reconhecimento àqueles que cultivam a terra para produzir alimentos e aos que transportam os frutos e as riquezas desse país. Que São Cristóvão abençoe os motoristas e Santo Isidoro proteja nossos agricultores. Pensemos nisso e, para finalizar, vamos proceder à bênção sacerdotal. O Senhor vos abençoe e vos guarde. O Senhor faça resplandecer o seu rosto sobre vós e tenha misericórdia de vós. O Senhor sobre vós levante o seu rosto e vos dê a paz. Em nome do Pai, do Filho e do Espírito Santo. Amém. Louvado seja nosso Senhor Jesus Cristo, e para sempre seja louvado.

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2: 6 horas e 31 minutos.
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1: Sete horas e 31 minutos.
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Senhor dos céus e da terra, fonte do afeto mais puro. Perdão se só te procuro quando me encontro em desgraça, mas reconduz nossa raça aos valores do início, para que o teu sacrifício não tenha sido de graça. Pai.

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0: Louvado seja nosso Senhor Jesus Cristo.
1: Para sempre seja louvado.
0: Acompanhamos a procissão de entrada cantando o número do folheto: Ó Pai, venha a nós o vosso reino.

0: Em nome do Pai, do Filho e do Espírito Santo.
1: Amém.
0: Ó Deus, a esperança que nos cumula de toda alegria, paz e nossa fé, pela ação do Espírito Santo, estejam convosco.
1: Bendito seja Deus que nos reuniu no amor de Cristo.
2: Irmãos e irmãs, sejam todos bem-vindos. Além das intenções que cada um traz no íntimo do seu coração, rezemos hoje, em ação de graças, pelos 80 anos de Maria Seleta Alfen, pelo sétimo dia de falecimento de Maria Schoffen, sétimo dia de falecimento de Honorina Taschetto Biasi, primeiro ano de falecimento de Benno Hartmann, primeiro ano de falecimento de Pedro José Wenschenfelder, 14º ano de falecimento de Afonso Leff, 26º ano de falecimento de Inácio Willibaldo Kunstler. Nessa celebração eucarística, 16º domingo do tempo comum, Cristo se utiliza de parábolas para falar sobre o reino dos céus. A imagem clara do joio e do trigo, que crescem juntos, nos faz rezar sobre o que estamos cultivando em nosso coração. Peçamos nessa santa liturgia que nossa fé seja cultivada como o grão de mostarda, para que, crescendo, se torne abrigo a todos os nossos irmãos na fé.
0: E assim, em Jesus Cristo, o justo que intercede por nós e nos reconcilia com o Pai, abramos o nosso espírito ao arrependimento para sermos dignos de nos aproximar da mesa do Senhor e pedimos perdão cantando.

Rezemos. Senhor, sede propício aos vossos filhos e benigno, multiplicai neles os dons da vossa graça, para que fervorosos na fé, esperança e caridade, perseverem sempre vigilantes na observância dos vossos mandamentos. Por nosso Senhor Jesus Cristo, vosso Filho, que é Deus e convosco vive e reina, na unidade do Espírito Santo, por todos os séculos dos séculos. Amém. Amém.

0: Leitura do livro da sabedoria. Não há, além de ti, outro Deus que cuide de todas as coisas e a quem devas mostrar que teu julgamento não foi injusto. A tua força é princípio da tua justiça e o teu domínio sobre todos te faz para com todos indulgente. Mostras a tua força a quem não crê na perfeição do teu poder. E nos que te conhecem, castigas o seu atrevimento. No entanto, dominando tua própria força, julgas com clemência e nos governas com grande consideração. Pois quando quiseres, está ao teu alcance fazer uso do teu poder. Assim procedendo, ensinaste ao teu povo que o justo deve ser humano, e a teus filhos deste a confortadora esperança de que concedes o perdão aos pecadores. Palavra do Senhor.
1: Graças a Deus.

0: Leitura da Carta de São Paulo aos Romanos. Irmãos, o Espírito vem em socorro da nossa fraqueza, pois não sabemos o que pedir, nem como pedir. É o próprio Espírito que intercede em nosso favor, com gemidos inefáveis. E aquele que penetra o íntimo dos corações sabe qual é a intenção do Espírito, pois é sempre segundo Deus que o Espírito intercede em favor dos santos. Palavra do Senhor.
1: Graças a Deus.

0: O Senhor esteja convosco.
1: Ele está no meio de nós.
0: Proclamação do Evangelho de Jesus Cristo segundo Mateus.
2: Glória a vós, Senhor.
0: Naquele tempo, Jesus contou outra parábola à multidão. O reino dos céus é como um homem que semeou boa semente no seu campo. Enquanto todos dormiam, veio o inimigo, semeou joio no meio do trigo e foi embora. Quando o trigo cresceu e as espigas começaram a se formar, apareceu também o joio. Os empregados foram procurar o dono e lhe disseram: Senhor, não semeaste boa semente no teu campo? De onde veio então o joio? O dono respondeu: foi algum inimigo que fez isso. Os empregados lhe perguntaram: queres que vamos arrancar o joio? O dono respondeu: não. Pode acontecer que, arrancando o joio, arranqueis também o trigo. Deixai crescer um e outro até a colheita. E no tempo da colheita, direi aos que cortam o trigo: arrancai primeiro o joio e amarai-o em feixes para ser queimado. Recolhei, porém, o trigo no meu celeiro. Jesus contou-lhes outra parábola. O reino dos céus é como uma semente de mostarda que um homem pega e semeia no seu campo. Embora ela seja a menor de todas as sementes, quando cresce, fica maior do que as outras plantas. E torna-se uma árvore, de modo que os pássaros vêm e fazem ninhos em seus ramos. Jesus contou-lhes também uma outra parábola. O reino dos céus é como o fermento que uma mulher pega e mistura com 3 porções de farinha até que tudo fica fermentado. Tudo isto Jesus falava em parábolas às multidões. Nada lhes falava sem usar parábolas. Para se cumprir o que foi dito pelo profeta: abrirei a boca para falar em parábolas, vão proclamar coisas escondidas desde a criação do mundo. Então Jesus deixou a multidão e foi para casa. Seus discípulos aproximaram dele e disseram: explica-nos a parábola do joio. Jesus respondeu: aquele que semeia a boa semente é o filho do homem. O campo é o mundo. A boa semente são os que pertencem ao reino. O joio são os que pertencem ao maligno. O inimigo que semeou o joio é o diabo. A colheita é o fim dos tempos. Os ceifeiros são os anjos. Como o joio é recolhido e queimado ao fogo, assim também acontecerá no fim dos tempos. O Filho do Homem enviará os seus anjos e eles retirarão do seu reino todos os que fazem outros pecar e os que praticam o mal, e depois os lançarão na fornalha de fogo. Aí haverá choro e ranger de dentes. Então os justos brilharão como o sol no reino do seu Pai. Quem tem ouvidos, ouça. Palavra da salvação.
1: Glória a vós, Senhor.
0: Podem sentar.

acolhe a todos com muita alegria que vieram participar dessa Santa Missa. Também acolho com muita alegria as pessoas que nos acompanham pela Rádio Nova Salvador, pelo Face da paróquia, aos familiares da Maria Schoffen e também a irmã Honorina D'Aschetto Biasi, celebrando o sétimo dia dessas pessoas que partiram para a eternidade. Eu sempre falo que a missa sempre é a celebração da vida da comunidade. E é de fato, é a celebração da vida da comunidade. Nós hoje temos essas intenções, de modo especial, as duas pelo sétimo dia do falecimento dos seus entes queridos, as pessoas que partiram para a eternidade. E do outro lado, nós temos pessoas aqui presentes que celebram uma missa de ação de graças pelos 80 anos de vida. E dessa maneira, nós temos crianças pequenas, nós temos jovens, nós temos pessoas de 60, 70, 80, talvez até mais anos aqui presentes. É a vida da comunidade. Esta que a gente faz parte desta comunidade. E da comunidade em que nós recebemos um sinal, nós somos assinalados desde o nosso batismo como cristãos. Cristãos em Cristo, por Cristo e também com Ele. E é tão bonito, é tão interessante nós celebrarmos a vida em comunidade e a comunidade se reunir para pedir, louvar e agradecer. Final de semana passado, nós ouvíamos no Evangelho, nós ouvíamos aquele homem que também saiu para semear. Levando as sementes, algumas caíram ao longo do caminho, outras caíram no meio dos espinhos, outras caíram então em cima de pé, no meio de pedras, e outra parte caiu numa terra muito bem preparada. Esses que caíram em terra boa começaram a produzir. E interessante, algumas espigas, algumas sementes produziram 30 a mais, outros 60 a mais e outros 100 a mais. E hoje nós estamos de novo também refletindo e somos convidados para rezar e refletir sobre aquele homem que comprou a melhor semente que tinha e foi semear ela, preparou a terra, semeou aquela semente. E o que aconteceu? Quando esta estava começando a formar espiga, os trabalhadores perceberam que junto com o trigo estava crescendo também o joio. E aí ficaram em dúvida: vamos ir agora lá e arrancar ele agora, ou o que nós vamos fazer? O dono responde: não, deixa crescer os dois juntos, depois quando está na hora da colheita, e daí a gente separa. Aí o inso, aquilo que não foi semeado por nós, que alguém outro semeou, isto a gente recolhe, amarra e queima. E o trigo a gente guarda lá no meu celeiro. Geralmente o celeiro, para guardar a comida, para guardar os alimentos, geralmente é um espaço bem feito, bem seguro, bem tranquilo. É um espaço preservado e cuidado para guardar as coisas boas. Maria Seleta Alfren, 80 anos, né? Estás aqui com a tua família, rodeado por eles, celebrando esta festa dos 80 anos. Muita história, muita mudança aconteceu nesses 80 anos. Não só na vida dela, mas em toda a nossa vida. Muitas coisas boas foram acontecendo. Muitas coisas boas nós sonhamos e queremos que se torne realidade. Mas nem sempre é possível. Às vezes tem um vento meio forte que assusta um pouco a gente. Às vezes acontecem outras intempéries na nossa vida
que às vezes a gente se abala um pouco, mas quando a gente tem fé, quando a gente guarda Jesus Cristo não no celeiro, mas no coração da gente, todas as dificuldades a gente aos poucos vai com muita serenidade superando e vencendo. Mesmo que às vezes outros tentam puxar o tapete da gente, tentam desfazer aquilo que a gente constrói com muito amor e carinho, mesmo aquilo que a gente tenta fazer na fé, na oração, sempre tem alguns que tentam às vezes derrubar, tirar isto da gente. Mas no momento em que a gente faz uma experiência ou uma vida em Deus, com Cristo, tudo se torna mais fácil, mais leve na nossa vida. E olha, hoje nós ouvimos três parábolas: aquela da semente boa, que o cara foi plantar e quis colher; aquela outra lá então do grão de mostarda, embora que seja a menor da semente, mas quando ela é semeada, quando é cuidada, quando ela é protegida, ela é capaz de se tornar uma árvore. E aí eu faço uma pergunta para nós: nós voltarmos lá para a nossa infância, onde nós nascemos? Como era a nossa vida? Lá quando a gente era criança, o que nós tínhamos? O que nós sabíamos? Olha que bonito, muitos de nós, uma das primeiras coisas que a gente fez foi aprender a caminhar, a dizer papai, mamãe, e logo em seguida esteve alguém do nosso lado que nos ensinou a fazer a oração, o sinal da cruz. Muitos de nós aprenderam o Santo Anjo do Senhor. Depois nós fomos para a escola, a gente começou a aprender que 2 + 2 = 4, olha que fantástico. Que 1 + 1 = 2, que fantástico, que lindo, que maravilhoso isto. E a gente foi aprendendo e sabemos tantas coisas. Na fé em Cristo, quantos conselhos bons já nos foram dados. Quantas vezes a mãe, o pai, o avô e a avó falaram para nós, para seus netos, para seus filhos: devagar, ao atravessar a rua, olha para os dois lados. Tantos conselhos nos foram dados, alguns que foram ótimos, necessários, fizeram bem para nós, outros a gente teve que lutar para se desfazer. A outra semente, a outra parábola, aliás, é aquela do fermento, que a mulher pega o fermento, a farinha, e faz o pão, vai amassando, e de repente aquela massa vai começar a crescer, mas o fermento a gente não vê mais. Que a nossa fé, que a nossa vida em família, em comunidade, seja cada vez mais importante,

0: e assentada à direita de Deus Pai Todo-Poderoso, donde há de vir a julgar os vivos e os mortos. Creio no Espírito Santo, na Santa Igreja Católica, na comunhão dos santos, na remissão dos pecados, na ressurreição da carne, na vida eterna. Irmãos e irmãs, elevamos neste momento a Deus Pai as nossas preces e cantemos.
1: Atende, Senhor, nossa oração.
2: Pelo Santo Padre, o Papa Leão XIV, para que exerça seu mistério com misericórdia e aponte a toda a humanidade o caminho da salvação.

0: oração pelas vocações. Jesus, Mestre divino,
1: que chamaste os apóstolos a vos seguirem, continuai a passar pelos nossos caminhos, pelas nossas famílias, pelas nossas escolas, e continuai a repetir o convite a muitos de nossos jovens. Dai coragem às pessoas convidadas, dai força para que vos sejam fiéis, como apóstolos leigos, como sacerdotes, como religiosos e religiosas, para o bem do povo de Deus e de toda a humanidade.
2: Podemos sentar para o nosso ofertório.
3: Canto do ofertório número 141. Quando o trigo amadurece e do sol recebe a cor.

0: Orai, irmãos e irmãs, para que este nosso sacrifício seja aceito por Deus Pai Todo-Poderoso.
1: Receba, Senhor, por tuas mãos este sacrifício, para a glória do seu nome, para o nosso bem e de toda a Santa Igreja.
0: Ó Deus, que no único sacrifício da cruz levastes à plenitude os diversos sacrifícios da antiga lei, aceitai esta oblação das mãos dos vossos fiéis e santificai-a com a mesma bênção que destes à oferta de Abel, a fim de que sirva para a salvação de todos o que cada um trouxe em vossa honra. Por Cristo nosso Senhor.
2: Amém.

0: O Senhor esteja convosco.
1: Ele está no meio de nós.
0: Corações ao alto.
1: Nosso coração está em Deus.
0: Demos graças ao Senhor nosso Deus.
1: É nosso dever e nossa salvação.
0: Na verdade, é digno e justo, é nosso dever e salvação dar-vos graças sempre em todo lugar, Senhor Pai Santo, por vosso amado Filho Jesus Cristo. Ele é a vossa palavra, pela qual tudo criastes. Ele é o nosso Salvador e Redentor, que se encarnou pelo Espírito Santo e nasceu da Virgem Maria. Ele, para cumprir a vossa vontade e adquirir para vós um povo santo, estendeu os braços na hora da sua paixão, a fim de vencer a morte e manifestar a ressurreição. Por isso, com os anjos e todos os santos, proclamamos vossa glória, cantando a uma só voz. Música.

0: Na verdade, ó Pai vosso e santo, e fonte de toda a santidade, santificai, pois, esses dons, derramando sobre eles o vosso Espírito, a fim de que se tornem para nós o corpo e o sangue de nosso Senhor Jesus Cristo.
1: Enviai o vosso Espírito Santo.
0: Estando para ser entregue e abraçando livremente a paixão, Jesus tomou o pão, pronunciou a bênção de ação de graças, partiu e o deu a seus discípulos, dizendo: tomai todos e comei, isto é o meu corpo que será entregue por vós.

Do mesmo modo, no fim da ceia, ele tomou o cálice em suas mãos, dando graças novamente, o entregou a seus discípulos, dizendo: tomai todos e bebei. Este é o cálice do meu sangue, o sangue da nova e eterna aliança, que será derramado por vós e por todos para a remissão dos pecados. Fazei isto em memória de mim.

0: Celebrando, pois, o memorial da morte e ressurreição do vosso Filho, nós vos oferecemos, ó Pai, o pão da vida e o cálice da salvação. E vos agradecemos porque nos tornastes dignos de estar aqui na vossa presença e vos servir.
1: Aceitai, ó Senhor, a nossa oferta.
0: Suplicantes, vos pedimos que, participando do corpo e sangue de Cristo, sejamos reunidos pelo Espírito Santo num só corpo.
1: O Espírito nos una num só corpo.
0: Lembrai-vos, ó Pai, da vossa Igreja, que se faz presente pelo mundo inteiro, que ela cresça na caridade, em comunhão com o Papa Leão, com o nosso Bispo Dom Carlos, os bispos do mundo inteiro, os presbíteros, os diáconos e todos os ministros do vosso povo.
1: Lembrai-vos, ó Pai, da vossa Igreja.
0: Lembrai-vos também da vossa misericórdia dos nossos irmãos e irmãs que adormeceram na esperança da ressurreição. Lembramos hoje de modo especial da Maria Schoffen, da irmã Honorina D'Aschetto Biasi, Benno Hartmann, Pedro José Wischenfelder, Afonso Leff, Inácio Vinibaldo Kunzler e de todos os que partiram desta vida. Acolhei-os junto a vós na luz da vossa face.
1: Concedei-lhes, ó Senhor, a luz eterna.
0: Enfim, nós vos pedimos, tende piedade de todos nós e dai-nos participar da vida eterna com a Virgem Maria, Mãe de Deus, São José, seu esposo, os apóstolos, três santos mártires das missões, nossos padroeiros, e todos os santos que neste mundo viveram na vossa amizade, a fim de vos louvarmos e glorificarmos por Jesus Cristo, vosso Filho.

0: celebrar a vida em comunidade, celebrar a vida com a família, só nos fortalece, só nos mostra o como é bom nós termos família, sermos família e termos comunidade. E com muita alegria, nós hoje de manhã rezamos também com as pessoas que nos acompanham pelos meios de comunicação. Nós vamos rezar juntos a oração que o próprio Cristo nos ensinou. Pai nosso, que estais no céu, santificado seja o vosso nome. Venha a nós o vosso reino, seja feita a vossa vontade, assim na terra como no céu. O pão nosso de cada dia nos dai hoje, perdoai as nossas ofensas, assim como nós perdoamos a quem nos tem ofendido. E não nos deixeis cair em tentação, mas livrai-nos do mal. Livrai-nos de todos os males, ó Pai, e dai-nos hoje a vossa paz. Ajudados pela vossa misericórdia, sejamos sempre livres do pecado e protegidos de todos os perigos, enquanto aguardamos a feliz esperança e a vinda do nosso Salvador, Jesus Cristo. Vossa é o reino, o poder e a glória para sempre. Senhor Jesus Cristo, dissestes aos vossos apóstolos: eu vos deixo a paz, eu vos dou a minha paz. Não olheis os nossos pecados, mas a fé que anima a vossa igreja. Dai-lhe, segundo o vosso desejo, a paz e a unidade. Vós que sois Deus com o Pai e o Espírito Santo.
1: Amém.
0: A paz do Senhor esteja sempre convosco.
1: Amém.

0: Felizes somos nós, pois eis o Cordeiro de Deus, eis aquele que tira o pecado do mundo. Senhor, eu não sou digno que entreis em minha morada, mas dizei uma palavra e serei salvo. E o corpo e o sangue de Cristo nos guarde para a vida eterna. Amém.
1: Canto de comunhão número 218. Toda semente é um anseio de frutificar.

0: Rezemos. Nós vos pedimos, Senhor misericordioso, permanecei junto ao vosso povo e fazei passar da antiga para a nova vida aqueles que iniciastes nos mistérios do céu, por Cristo nosso Senhor.
1: Amém.
0: Ainda nossos sentimentos, nossas orações para as famílias enlutadas, de modo especial da falecida Maria Schoffen, da irmã, a comunidade das Irmãs Imaculado Coração de Maria, aqui de Salvador do Sul, em que a irmã Honorina Daschetto Biase foi para a eternidade e nos deixou. Processos e sequência da nossa vida, não estamos eterna para sempre aqui neste nosso mundo. E enquanto que nós estamos celebrando a vida, celebrando a fé, celebrando família, comunidade, eu convido para o dia 2 de agosto, nós teremos aqui na nossa igreja às 14h missa e depois será servido o café colonial promovido pelo apostolado da oração. Eu vou dizer uma coisa para vocês, não percam esta oportunidade de tomar o melhor café paroquial que existe por aí, né? Então naquele dia tudo é para Salvador do Sul, nada para Canela, Gramado, Café Colonial por lá, não, aqui é muito melhor, é feito com amor, é feito pela comunidade, então a propaganda, alma do negócio, então sintam-se convidados, R$50 o cartão, na Secretaria da Paróquia podem adquirir. E por falar em Secretaria da Paróquia, agora a secretária Mônica está de férias, mas vai ter alguém, que a Silvane vai ser nossa secretária nos dias que a secretária está de férias, e o padre também. O padre está de férias até sexta-feira que vem, tá bom? Então não precisam do padre nesta semana, depois ele volta de novo para atender. Qualquer coisa que precisarem, entre em contato com a secretaria da paróquia, que dá para se entender, né? Antes da nossa bênção final, não posso deixar de falar de novo um pouquinho sobre vida. É sobre vida. Eu muitas vezes me faço a pergunta, de modo especial quando a gente faz um enterro, eu sempre me pergunto, e quando eu? Até quando eu? Até quando nós vamos estar aqui? E enquanto que não terminar, enquanto que não concluirmos a nossa jornada, nós somos convidados para semear. Mesmo que a gente não tenha mais oportunidade para usufruir dos frutos, mas deixar. Uma vez eu perguntei para uma vovó, plantando uma bergamoteira, bem idosa, perto dos 90 anos, eu disse para ela, vó, mas para que a senhora está plantando? A senhora nem sabe se vai comer fruta ainda, essas frutas ainda. E ela me respondeu, deixa assim, vou plantar para os outros. E quando a gente planta as coisas boas para os outros, a gente recebe sempre em troca o quê? Coisas boas. Celebrar 80 anos, família, filhos, familiares, próximos da Maria. Aproveitem, cultivem, não só a vida dela, mas de todos nós. Não tem dinheiro que paga, não tem dinheiro que paga. Às vezes, por mais que a gente tenha, mas é bonito lutar, é bom trabalhar, é muito bom colher. Nós vamos agora cantarmos juntos os parabéns, né? Vamos cantar os parabéns pela aniversariante. Tem mais alguém de aniversário no mês de julho? Tem, aqui ó, tem, achei mais, ali tem, né? Ó, na outra, ó, ali ó, tem vários.

Gostaria também de pedir que o grupo fosse cantar uma estrofe de um canto muito bonito que há anos a gente já sempre cantava, né? Sobre a semente, sobre esse canto, né?

0: Desça sobre todos nós a bênção de muita saúde, muita paz. A nossa vida, as pessoas doentes, aqueles que cuidam deles. Que Deus nos abençoe. Em nome do Pai, do Filho e do Espírito Santo.
1: Amém.
0: Muito obrigado. Com alegria e em paz, que o Senhor sempre vos acompanhe. Graças a Deus. Amém.

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0: 9:33.
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0: Gauchada Buena, um forte quebra-costelas, chegando mais faceiro que lambarim, sanga e pia de bombacha nova. 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
1: E agora vamos mostrar música nova dos Monarcas.
2: Muito bem, 9:35, muito bom dia, obrigado a você em sintonia a partir de agora com o Churrasqueando com a Comunidade, seu programa cativo dos domingos, hoje neste belo domingo ensolarado, dia 19 de julho.
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2: Agradecendo desde já a sua sintonia e pedindo humildemente licença para entrar em sua casa, no seu carro, no seu ambiente de trabalho, onde quer que você esteja levando as ondas amigas da Rádio Nova Salvador. Muito obrigado de coração. Começando muito bem os bailes da vida, para você o Fandango com os Monarcas, trazendo em destaque o Tauro do Rio Grande, Retrato de Deus e recordando o tempo antigo. Bom dia! Bom dia.

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1: Nove horas, 9:47.
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7: Muito bem, 9:49, e lembrando a todos que estão na nossa sintonia, já podem nos seguir pelas nossas redes sociais, através do Instagram, também na nossa nova postagem do Facebook de hoje, ou acessar o nosso site, por lá acompanhar a nossa programação ao vivo, baixar o aplicativo, acompanhar as principais notícias do dia a dia, também a previsão do tempo e muito mais. É o combo completo para você lá no www.radionovasalvadorfm.com.br. 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Portanto, sintonize, ligue, participe, faça seu domingo valer muito mais a pena e vem conosco, vem ser feliz. Conosco já nos dando um alô muito especial através do nosso WhatsApp, nossa querida ouvinte, a Reni, o Carlos Lourenço, lá no na Bela Vista, desejando um ótimo domingo a todos, muito obrigado pela sintonia. Rede José Venin, aquele abraço a você, José Silvério, Rainer e família, lá no Parecer Novo, aquele abraço. E fique ligado que logo depois, já no próximo bloco, tô trazendo em destaque os primeiros pedidos musicais muito especiais. Enquanto isso, continuamos com os mirins, os mateadores e os milongueiros na melhor programação musical do seu rádio. É a sua, é a nossa comunitária Nova Salvador. Com certeza, muito mais amor por você.

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6: Muito bem, 10 horas, 3 minutos. Churrascando com a comunidade especial nesse belo domingo, dia 19 de julho, e você na melhor sintonia. Aqui pelas ondas amigas da sua, da nossa comunitária Nova Salvador 87.5 FM. Conosco, nossos queridos ouvintes, a Elaine Saltier e família. Aquele abraço a vocês, obrigado pela sintonia. Ilone Benícia Fai, muito bom dia, querida amiga, dá teu recado aí.
7: Bom dia, seu Loico, tudo bom? Bom domingo aí pra você, pra meus familiares, parentes e amigos, e pra toda a turma da terceira idade, da melhor idade. Um abraço aí pra vocês, e quero participar do programa também. Não sei ainda o que que é, mas liguei o rádio agora.
6: Tá valendo então, Benícia. Aquele abraço a você, abençoado. Domingo tá concorrendo o sorteio dos brindes de hoje, tá bom? Nossa querida ouvinte Simone Duarte diz ela que hoje na linha francesa vai ter banda. Ô, baile é bailão, meu filho. Aí é bom demais, né, Simone? E tá participando do sorteio, com certeza. Um beijo carinhoso no seu coração, obrigado sempre pela sintonia, tá bom, guria? Benícia Horta, na nossa sintonia lá na linha no meio, forte abraço a você, o maridão Lécio, os filhos Leandro e Luciano, as noras, a neta Elisa e toda a comunidade da linha do meio pediu a sua música. Tá chegando esse bloco na ponta da agulha, Tia Sarandeio com Mulher Gaúcha.
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6: Também conosco Laude Fritzen, muito bom dia a você e toda a sua querida família, obrigado sempre pela sintonia. Fernando Rechtemal, trabalhando lá em São Leopoldo, na nossa sintonia, bom demais. Ele que pede uma música especial para os seus pais, com todo amor e carinho, Gaspar e a dona Ilcene, pediu para curtir. Tá chegando esse bloco também na ponta da agulha, os filhos do Rio Grande com Gaiteiro Roncador.
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6: Nesse bloco ainda chegando mais dois pedidos musicais muito especiais de quem está participando da nossa querida programação através do nosso Facebook. Nossa querida ouvinte Marli Costa está participando do sorteio e pediu sua música. Tá chegando esse bloco também na ponta da agulha, Baitaca com Mulherzinha Incomodativa. Coisa boa. Egon Kunstler, meu querido amigo lá no Pinhal. A forte abraço a você e toda a família, ele que deseja um abençoado domingo a todos, está participando do sorteio e também pediu a sua música. Tá chegando nesse bloco ainda Teixeirinha com Nome de Mulher. Seguimos na melhor programação musical do seu rádio.
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Muito bem, 10h20 e ontem tivemos a disputa do terceiro e quarto lugar entre França e Inglaterra. E a Inglaterra se saiu melhor. Um jogo de 10 gols, gente. É, isso mesmo, na Copa do Mundo, na disputa do terceiro e quarto lugar, a Inglaterra conquistou o terceiro lugar nesta edição de 2026 da FIFA, vencendo por 6-4 no placar o time da França. E hoje, façam as suas apostas. Hoje temos a grande final do Los Hermanos contra Los Chicos. É a Argentina contra a Espanha no dia de hoje, a partir das 16h, horário de Brasília, no estádio de Nova York, em Nova Jersey, no Rutherford. Probabilidade de vitória pelos 90 minutos está dando, atualmente, Espanha com 42%, prorrogação 31% e a Argentina com 27%. Todas as cartas, a princípio, estão apostando na vitória da Espanha no tempo normal no dia de hoje, mas é como eu digo, isso é uma probabilidade. De repente, um ou outro jogador vai desequilibrar isso. Você sabe de quem estou falando, né? Lionel Messi pode surpreender novamente aos 39 anos e conquistar o bicampeonato seguido da Copa do Mundo 2026 da FIFA, feito esse que só aconteceu lá em 58 e 62, na era Pelé, com a seleção brasileira, que com certeza sempre deixou muita saudade. Bom dia, meu querido amigo Hildo Werner, já o rei do suco da cevada, já em atividade. Coisa boa. Chegando também em destaque a previsão do tempo, segundo o site Clima Tempo para Salvador do Sul e região no dia de hoje, nos diz que hoje será um dia parecido com o de ontem, sol com muitas nuvens durante o dia e períodos de céu nublado, noite com muitas nuvens, mas não a previsão de chuva. Temperatura mínima de manhã na casa dos 23 graus, a máxima pode chegar a 29 graus. A umidade do ar, a máxima pode chegar a 55%. O sol nasceu às 7h18 da manhã e vai se pôr às 5h46 da tarde. No Paraná, você curtindo os farrapos do Rio Grande ao Paraná. Chegando em destaque eles, com mate amargo, também os Fagundes, Sebastiano, nos meus pelegos e os buenachos, nos braços do gaiteiro. Bom dia!

0: 10:32.
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7: Isso aí, vem comigo, 10:35. 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Quase me engasguei agora. 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
7: Deu um chilique. Meu Deus do céu. Bom dia, querido casal amigo Nilce Aglaci Kiefer, lá em São Pedro da Serra, desejando um abençoado domingo a todos. Conosco também a Heidi Rubinich, a Ione Rux, também a querida família Weit, toda a comunidade da linha São João, sempre na nossa sintonia. Muito bom dia, Alessi Renzel 600, aquele abraço. Nair Freitas e família, lá na Encruzilhada do Maratá, aquele abraço a vocês, obrigado sempre pela sintonia.
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7: Também conosco lá no sítio em São Pedro da Serra, meu amigo Cervejinha, forte abraço a você, a esposa Maria, também o Reinaldo, também meu amigo Délcio Malman, o popular Teio, a Rejane e o João, aquele abraço a todos vocês, obrigado pela sintonia, e a toda a comunidade de São Pedro da Serra. Pra vocês em destaque, chegando Miro Saldanha, os Bertúcios, Quaragatás Missioneiros.

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Muito bem, já participando da nossa querida programação, na nossa sintonia, curtindo a nossa postagem no Facebook da Rádio Nova Salvador, desejando um feliz e abençoado domingo a todos e também participando do sorteio logo mais. Nosso querido casal amigo Carlos e a Marise Mosman, a Carmen Cecília Ritter, Lucena Boni e o Claudir lá na Santa Rita no Pinhal, Bernadette Magel, também o Ezequiel Magel, pessoal amigo lá no Barão, Sueli Kuhn-Luft, o Tesker Eli de Hansel no Campestre, José Carlos Milano, Simone Ritter, o Dimitri, o Lucas, a pequena Larissa. Lembrando que hoje, pessoal amigo, é da Sorveteria Tropical, hoje é dia de sorvete, coisa boa. Ivone Patzlaff, Janete Miller-Vance, Ana Paula Dapper, Ivete Pacheco, a Cecília Elza Dil, Ana Loiva Steinspecht, Egon Kunzler, Lúcia Maria Hansel, a Claides da Silva, lá na Vila Nova, aquele abraço a você e toda a família, Marciane Tang, Leonice Artus, Iraci Stein, a Celita Wortmann, Angenir Mendes, Ivone Alert Klein, também a Noelle Hoffmann, Fernanda e Luísa Weimann, Neuza Bueno Pinheiro, Romeu Lotterman, Sabrina Becker, Clair Rodrigues, Maria Lisete Weschenfelder, Mariane Spies, Dirceu Stein, família lá no bairro Estação, Maria Crist, ela quer fazer uma homenagem especial com todo amor e carinho para Claudete Crist, que está de aniversário hoje, e desejando ela os mais sinceros votos de parabéns, muitas felicidades e muitos anos de vida. Conosco também Diane Hortaça, Zélia Oliveira Schreiner, Cláudio Stein, Nair Steffens, Marli Willemsen Auflen, Marlene Maders, Avanda Gehring, Melita e Wilvo Maier, também a Graciela Quintana Cardoso, Genilde Denze, Anitta Schuster, Lúcia Maldaner Kuhn, Marli Costa, Angelina Maria Braun, José Hélio Stein, Lucena Hansel, Maridão Hélio, os filhos Marlon e Matheus, as noras e toda a comunidade do Morro Ian, sempre na nossa sintonia, Rosane Conline, Marilene Kleering, Hilário Graff, desejando um abençoado domingo para todos nós, Alice Kuhn, também a Maria Julita Dapper Kleering, Sueli Franz, a Senemar Fátima da Silva, Marili Brown Sost, Ieda Damer Homerding, Vanessa Rodrigues, Ilone Patzlaff, Neuza Zirbes, Anícia Lúcia Vening, também, Anísia Lúcia Vening, também o Valdecir Costa e seu segurança, Vananinha do Meio, Roque Barbiana, Elciana Lazarotto, muito bom dia, Noelia, Nelise Hensel, Bernardo Valizevski, Cláudia Klassmann, José Maurício Cunha, esposa Bernadette lá na Vila Nova, Daniela Miller, Rosane Poole, também Marlene Arnold Hauber, Dani Robi, Erlinda Artus, Clarice Velter, também Ângela Maria Kaiber, Nair Donati, Vera Ritter, Plínio Oswaldo Poole, Lilia Villers, Lorini Maria Kunzler, Dulce Willemsen, José Ritter, Maria Cidirina da Conceição na linha do meio, Márcia Kunzler, Nassi Sônia Mosman, aquele abraço, Isolde Doiner, também a Margarete Aparecida Wildner, o Paulo e a Maria Inês Roden, José Paulo Lerner, a esposa Nadir, muito bom dia a todos vocês, obrigado sempre pela sintonia, curtindo as ondas amigas da Rádio Nova Salvador e, claro, churrascando com a comunidade especial deste belo domingo. Em destaque para vocês, nosso balanço, participação do grupo Matizes, Rainha do Laço.

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0: 11:02.
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Muito bem, enquanto temos 11 horas, 6 minutos, aquele abraço a você, obrigado pela sintonia, curtindo as ondas, amigas da sua, da nossa comunitária Nova Salvador. Churrasqueando com a comunidade especial desse belo domingo, pra você. Conosco também, curtindo.

na nossa postagem no Facebook da Rádio Nova Salvador e desejando um feliz, abençoado domingo a todos e concorrendo ao sorteio dos nossos belos brindes no dia de hoje, Amelice Bender, Janice Schneider, Cristiano Steele, Marisa Scherer, também Helena Boat, Liane Womerstein, também a Ana Kiefer, Noeli Lutwisch, Patrícia Rodrigues da Rosa Shaker, dizendo assim, esse evento tá muito forte, que não aconteça nada de errado. É, não vai acontecer não, fica tranquila. Inês Cris de Azevedo, Flávio e toda a sua querida família lá na linha Francesa Alta em Barão, muito bom dia, Clarice Stein e família lá no bairro Estação, Iria Fir, Ilma Hans Gostler, o Rock e toda a família lá na Bela Vista, muito bom dia, Elizabeth Fai, também o Joaquim, todo o pessoal amigo sempre na nossa sintonia. Aquele abraço a você, Joaquim, Rita e a sua esposa. Também o pessoal amigo lá da Vó Olinda, muito bom dia. A todos eles que sempre estão conosco. Mariane Hensel, muito bom dia. Liane Fernanda Koenig, Alice Junges, Hélio Hensel, Sidônia Specht, Marciane Vai, também a Marlene Wischenfelder, Noemi Maria Moirer, João Carlos Hertel, a Gorete Regiane Halber e a Alice Vitória Hertel. Pedir a sua música, tá? Chegando esse bloco, Leonardo, para você recordar com Céu, Sol, Sul, Terra e Cor. Também Maria Elone Martini, o Célio e toda a família, obrigado pela sintonia. Imelda Patzlaff, aquele abraço. Em destaque nesse bloco também os nativos com o Bugio da Capela.

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5: Muito bem, 11:20. Bom dia, querido casal amigo Irineu e a Melita Maria Luft, lá na linha comprida. Aquele abraço a vocês, obrigado pela sintonia. Também forte abraço a Vera, a Verna, o Schneidinha e toda a sua família lá em São Pedro da Serra. Aquele abraço a vocês, obrigado pela sintonia. Estão participando do sorteio logo mais. Ah, nos manda uma bela mensagem pro domingo que diz assim: o simples não agrada muitas pessoas, mas agrada o coração de quem tem humildade. Em destaque, muito mais música, 11:20. Juliano Borges, Cuvaneão da Meia Idade, Luiz Marenco com Destinos e Lucas e Gabriel com Apaisanado.

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4: E vamos que vamos neste belo domingo, graças à sua sintonia. Obrigado de coração a vocês e todos os nossos queridos apoiadores culturais. Conosco, curtindo a nossa postagem e também a nossa querida programação lá na bela cidade de Formigas, em Minas Gerais, meu querido amigo e irmão André Lotterman. Forte abraço a você, a esposa Lucimar, também as filhas a Laiane e a Luana, toda a sua família. Obrigado sempre pela sintonia, meu querido amigo.
5: Opa, opa,
4: Adelar Kochenborger, aí na Guarita da Solar, em nossa sintonia. Um forte abraço a você, um bom trabalho e obrigado pela sintonia, meu querido amigo e irmão. Curtindo também a nossa postagem no Facebook da Rádio Nova Salvador, participando da nossa programação e do sorteio, logo mais dos nossos dois belos brindes no dia de hoje. Nossa querida ouvinte, a Noili Geuser Becker, Wilvo Wortmann, Marli Oliveira, Iria Maria Schneider e família, lá na linha do meio. Aquele abraço também, Yara Maria Hoffmann, um ótimo domingo também para vocês. Obrigado sempre pela sintonia.
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4: Em destaque para você, recordar José Mendes Júnior, participação do José Mendes Filho, Vai Embora Tristeza. José Cláudio Machado com Tropa da Vida e JJSB com Paulinho Mocelinho, Rodeio Unil.

0: coisa boa.
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0: Muito bem, 11 horas 48 minutos. Bom dia, conosco também Venúcia Herbert, a Ivanilda Costa Metz, o Paulinho, Andrini e Andrei, pessoal amigo lá no Campestre, um abençoado domingo pra vocês.
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0: Ione Cornelius, forte abraço a você e toda a família, ao qual obrigado sempre pela sintonia, curtindo também as ondas amigas da Nova Salvador. Tem alguém nos lembrando que o André Lotterman esteve de aniversário, vamos ver quem tá falando?
2: Oi, loiro, tudo bem? Você pode mandar uma música pro meu pai, que o aniversário dele foi dia 16, na quinta-feira.
0: Muito bem, tá aí o recado, então, deve ser da Laiane ou da Luana, agora eu fiquei na dúvida, mas eu acho que é da Laiane. Na dúvida, se identifique, mas eu acho que foi a Laiane que tá falando. Então tá, parabéns aí o André Lotterman pelo seu aniversário ocorrido nessa última quinta-feira, dia 16 de julho. A você, meu querido amigo e irmão, os mais sinceros votos de parabéns, muitas felicidades e muitos anos de vida. É de coração, tá bom? Chega na sequência musical, melhor também na nossa querida programação com o Grupo Rodeio e Edu Silva e João Luiz Correia para brilhantar o seu almoço. Música.

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0: Meio-dia, um minuto.
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6: Muito bem, 12 horas, 5 minutos. Conosco, quero mandar um forte abraço a todos os nossos queridos ouvintes, os caríssimos ouvintes, não só do programa Churrascando com a Comunidade, mas de todo o decorrer da semana em nossa programação. Eles que são muito especiais em nossa vida e fazem parte, com certeza, da nossa família. Célia Maria Horta e família, pessoal amigo da Inove Decore lá no bairro Tupi, em Tupandi, Helena Dalmas, o Silvano, a Regiane Miller e família, Lancheria Três Marias na Bela Vista, muito bom dia o Hilário, a Maria, a Shelley, a Duda, o Jair, o Enzo, o Gabriel e o Carlos Coll e família, também Neuci Lutwig de família, a Reni Ritter, Neuci Ritter, Márcia e Lúcia Magaim, Maria Ritter, o Nelson Gostler, a Regina Paulina Borne e família, Helene Maria Hanauer Weschenfelder, o esposo Alcira no Campestre, Jucinei Gerhardt, o Danilo Lisbecel, da Associação dos Moradores do Bairro Vila Nova, o Luiz Carlos e a Janete Arnold, o Paulo Kirsten, a Marlene, o Rojão e a Silda, pessoal amigo lá da Vila Nova, Ilone Benícia Fai, também as filhas, a Margarete, a Marlise, o Chico e família, Anderson Hanauer, a Elisa, a Joyce, o Fábio, pessoal amigo da Agropecuária Campo Afora, Ivone Schaefer, curtindo a nossa programação via aplicativo em Montenegro. Andressa Thaís Dessler, lá na Costa Rica, no Mato Grosso do Sul e família, via aplicativo. Joãozinho do Táxi, a Luísa e família, Maria Hilda Rambo e família. Também conosco a Carmen Miller e família, William Borscheit, lá na linha francesa baixa. Reni Gerhardt e o Guido Schneider, na Bela Vista. Querido casal amigo, Volmir e a Elis Bianchi e família, do Bazar e Livraria do Zeca. Também a Edi Lourdes Rainer, o pai Lucindo, os filhos o Marcelo, Alexander e o Maicon. Chegando muito mais música da melhor qualidade, atendendo a pedidos musicais muito especiais em nossa sintonia, lá no Julinho, a Mário e o João Batista pedindo para curtir a sua música. Tá chegando em destaque nesse bloco Chiquito e Bordoneio, tudo vem do campo.

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4: Muito bem, 12 horas 20 minutos.
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4: Dado o recado, chegando pedido musical muito especial, nosso querido ouvinte Paulinho Metz pediu para curtir a sua música, oferecendo para todos seus familiares, amigos, todos ouvintes de nós da rádio, a bela música com Oswaldir e Carlos Magrão com Pilares.
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4: Forte abraço também, nossa sintonia, meu querido amigo e irmão Gilmar Werner, Meraci Ruhr, também conosco a Juraci Ipen, todos eles concorrendo ao sorteio logo mais dos nossos belos brindes do dia de hoje. Mário Venning, Maria Hilda Rambo, aquele abraço a todos vocês.

0: 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Meio-dia e 31 minutos. 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
2: Conosco também JB de Melo Instalações Elétricas. Um forte abraço ao João, a Solange, a Jenny, a Milena, o Gabriel, o Heitor, o Jacó e o Leandro. Eri Lauter, Dona Terezinha e família, Ieda Damer, Homerdinga, Romi Damer, Neri, Arli, Lech, a Daniela e o Bruno, pessoal amigo da família Esporte Bike, a casa do ciclista. Lá no bairro Estação, a Luciane Klein, o Adilson Ipping, Elizabeth Faio, Leonardo Faio, Léo. Também a Ilone Guevara e família, da Ciort e família. Pessoal amigo da Lancheria Fênix, em novo endereço aqui no centro, em Salvador do Sul, na Duque de Caxias. A Graciela Gastner, Everaldo Oliveira e a Fátima. Também no Sagrado Coração de Jesus e a Rui Canoa, seu Valdemar, dona Ieda e família. Do Mercado Kefer, este sim o verdadeiro shopping da colônia, o ateliê do biscoito. Miriam Maria Roder, o esposo Antônio e família, Ivone Kefer e o Teixeirinha e família, Sirlene Kinzel, mandando um alô especial com todo carinho para sua grande amiga do coração, a Vinícia Hort, e para toda a família Kinzel, desejando a todos um abençoado domingo. Ilse Alflen e família, Jair Davis, Alisiane Padilha e família dos Peixes do Chaja, Silmar Veiga, esposa Andriela e família, querida família Peixe Flores, em nome da Cate, do Tita, da Cainá, da Kaeli e Alaide, Ayrton Escher e família, esposa Tita e o Bernardo em São Pedro da Serra, lá em Cachoeira do Sul, curtindo a nossa programação via aplicativo, meu sogro Cláudio, a dona Zete, o Ailon e a Agatha. Chegando muito mais música para brilhantar o seu almoço e, claro, o seu domingo especial com os Serranos, os Monarcas e Rui Biriva.

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5: Muito bem, 12 horas 46 minutos. Lembrando então que neste mês de homenagem aos colonos e motoristas, a Cresol reconhece e agradece a dedicação de quem cultiva o futuro e movimenta o progresso. O nosso respeito e gratidão a todos vocês. Lembramos a você mais uma vez uma bela oportunidade de emprego. A empresa Bento Transportes de Ônibus, que atende Salvador do Sul e região, está contratando motorista de ônibus rodoviário. A vaga para a cidade aqui de Salvador do Sul. Você pode enviar o seu currículo diretamente no Bazar e Livraria do Zeca com o Volmir ou a Elis Bianchi no decorrer da semana, ou enviá-lo através do seguinte e-mail: rhbento@bentotransportes.com.br ou pelo fone WhatsApp 549-9274-5139, ou entrar em contato no decorrer da semana pelo telefone convencional, o 54-3452-2977.
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5: 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Em nossa sintonia, nossa querida ouvinte, a Regina Paulina Born, hoje recebendo belas visitas aí na sua residência, no bairro Estação, é a visita dos seus netos, né? O Benjamin, a Patriciana e o Daniel Barcelos. E ela oferecendo a eles a bela música na sequência musical com Gugu Gaiteiro, Na Casa da Vovó. Conosco também Janice Yunes, aquele abraço a você e toda a sua querida família. Ela quer fazer homenagem e o agradecimento muito especial em nome de toda a comunidade da linha São Francisco no Pinhal, a todos que estiveram ontem à noite no evento do bolinho de batata e a todos que vieram então degustar um delicioso bolinho de batata que com certeza vai deixar saudade e um gostinho de quero mais, né, Janice? Que bom, então... Obrigado de coração em nome de toda a comunidade da linha São Francisco no Pinhal, em nome da Janice Yunes e de toda a coordenação, a todos que vieram prestigiar ontem a noite do bolinho de batata.
4: Pra
5: Forte abraço, Rock Nicolau Fitzen, Edith Fitzen, aquele abraço a vocês, um abençoado domingo, obrigado pela sintonia.
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5: Chegando então em destaque, Gugu Gaiteiro, na casa da vovó Rui Biriba, o Shot da Amizade. Esse também é um pedido musical muito especial, em nome da Clarice Stein, que gostaria de ouvir esta bela música, oferecendo a todos os ouvintes na nossa sintonia. Janice Dainick Fai, também o Sarney Miller, Neuza Schitz, aquele abraço a todos vocês, obrigado pela sintonia. Simone Ana Arnold, fazendo sua homenagem especial para o maridão Amandio Beno Arnold, para o filho Bruno Roberto e também para o seu sobrinho Lia do Santos Flá e toda a sua família. E desejando a todos um feliz, abençoado domingo em nossa sintonia. Para vocês, tá chegando em destaque nesse bloco César Oliveira e Rogério Melo com a Bombacha Preta.
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0: 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Uma hora e 30 segundos. 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
2: Muito bem, 2 minutos, obrigado a você em sintonia com as ondas amigas da Rádio Nova Salvador e o Churrasqueando com a Comunidade Especial desse belo domingo, dia 19 de julho. Quando temos 1h02, chegando também em destaque para você.
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2: 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Muitas

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0: Forte abraço, nossos queridos e caríssimos ouvintes, também sempre na nossa sintonia, o Nilson Ritter, a Rosane e a Lívia, Ana Corra no Rock e Família, César Guerra do Popular Mândio, Marcelo José Hoffman, os sogros Manuel e Arlete, família Girardi Teixeira, Bodão, lá na Central do Terneiro, na linha São João e família. Ione Lux, a Heidi Rubinich, a querida família Weit, na linha São João. José Célio Martini e família. Adelar Kochenborger e família. Querida família Supra Carros, o João Carlos Auler, a Lili, o Rômulo, o Ramon e o Tchã. Neuza Bueno Pinheiro, Romeu Lotterman, o João Batista e a Mayra, lá em Júlio de Castilhos. Querida família Coroni Backhaus, no Campestre, a Lília, o Astor, a Paula, a Bea, o Franklin, a Patrícia, a Ana Jaqueline, a Clarice, clientes, amigos e familiares. Pessoal amigo da Borracharia Hertel, em nome do Décio, da esposa Maria, dos filhos o Leandro, Leonira, Sheila, Solange. Querida família Arnold, na linha Júlio de Castilhos, em nome de Márcia, Regina Arnold e o grupo Amigos e Julinho. Marilisa, Adélia, Rita e o Carlos. Também o Jadir Tomes, lá em São Pedro da Serra. Meu querido casal vizinho, o Silfredo Hansel, a Mina e família. O Clério, o Luiz, o Stephens, Marli Alves, lá do Bar Terra Preta, no Campestre. Também conosco o Renato e a Terezinha, Friedrich e família, na linha São João. Adelar Brown, no Popular Cerola e família. Marlene Puntel e família.
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0: 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E você, já está participando do sorteio logo mais dos nossos belos brindes do dia de hoje? Ainda não, pois saiba que ainda dá tempo, porque hoje vai ser o último bloco agora, antes de eu fazer o sorteio via sorteador desses dois belos brindes aqui oferecidos pela Borracharia Hertel, que está nos dando para doar, para sortear um belo conjunto de talheres em inox com 22 peças, e também há um kit torcedor com baralho de cartas personalizado oferecido pela Benoit aqui de Salvador do Sul. Lembrando que para você participar é muito simples, basta você nos deixar seu nome pela nossa postagem no Facebook de hoje ou pelo nosso fone WhatsApp 519-9895-9401 e você já está concorrendo. Depois não diga que o Loivinho não te avisou. 1h05 para você recordar, melhor com Teixeirinha, Querência Amada, Porca Véia e também Grupo Cordiona.

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0: Muito bem, contemos 17 minutos.
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0: Patrão velho. Já temos o resultado do sorteio via sorteador dos nossos dois belos brindes no dia de hoje, neste dia 19 de julho, neste belo domingo.
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0: Lembrando, não perco logo mais a partir das 4 horas da tarde, através dos canais de televisão, a TV Cazé, eu acho que a Globo também transmite hoje a grande final da Copa do Mundo FIFA 2026, confronto entre a bela Espanha contra a Argentina. É o clássico dos Los Hermanos. Então, a partir das 4 horas da tarde, não perca, diretamente dos Estados Unidos, a grande final hoje da Copa do Mundo FIFA 2026, confronto entre a Espanha e a Argentina. Eu, particularmente, vou dar meu placar. Eu acho, o Loivo Alberto acha que vai dar 2-0 para a Argentina. Posso estar enganado, mas é o meu palpite para hoje, 2-0 para a Argentina nessa grande final contra a Espanha. Mas fica a critério de cada um, né? Você sabe que gostos, sabores e amores e placares não se discutem. Vai da consciência de cada um. Mais importante é prestigiar e, claro, torcer pela sua equipe, tá bom? Se você torce pela Espanha, se você torce pela Argentina, fica a seu critério, mas que seja um jogo limpo, acima de tudo com respeito e acima de tudo pensando em jogar no coletivo e pela bola, acima de tudo. Sem violência nos campos, nos estádios, é o mais importante. Então, para falar para você, nós temos o kit torcedor aí da loja Benoit, com um belo baralho de cartas personalizado, que vai para o número 236 no sorteador. 236 no sorteador é Paulinho Metz. Paulinho Metz, então, vai receber este belo kit torcedor, contendo uma bag aí com a alusiva ao Brasil e também um belo carteado aí personalizado da loja Benoit aqui de Salvador do Sul.
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0: Já o conjunto de talheres com 22 peças em inox, ofertado pela borracharia Ertel, vai para o número 128 no sorteador. O 128 no sorteador é a Laudi Fritzen. Laudi Fritzen, então, vai receber este belo conjunto de talheres ofertado pela borracharia Ertel. Lembrando que tanto o Paulinho quanto a Laudi têm o prazo de 10 dias para a retirada dos mesmos do seu brinde a partir de amanhã, nesta segunda-feira, em horário comercial com qualquer um dos comunicadores. E se eles não puderem retirar seu brinde, não tem problema nenhum. Pode solicitar para algum parente seu retirar seu brinde, porque ele está identificado com o seu nome.
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0: Dado o recado, feita a explicação, então chegando para você, para habilitar a nossa jornada musical, desejando a você um feliz, abençoado domingo, os Garotos de Ouro, Gaúcho da Fronteira e também Elton Saldanha, na melhor programação musical do seu rádio. Eu desejo de coração que todos vocês fiquem com Deus, que eu leve-lhe sempre meu caminho, e um beijão no coração de cada um de vocês, do locutor mais apaixonado do Brasil. Chegando em destaque, Garotos de Ouro, Saudade da Minha Terra.
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0: 1:29.
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0: Obrigado.
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0: Tem mulher solteira aí? Tem mulher solteira aqui hoje? Diz!
2: Decreto.

0: Zanetti Cristiano.
1: Obrigado, Zanetti Cristiano.
0: Quanta honra participar
1: desse vídeo. Zé Toscano de Mineiro, obrigado, Cuiabá.
2: Valeu, Cuiabá.
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0: Grazie.
1: Grazie.
2: Duas horas e 34 minutos.
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0: 2:59.
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0: Madison.
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0: irmão. Valeu, Campo Grande.
1: Bom, que prazer estar aqui, gente. Parabéns, que Deus abençoe cada vez mais a carreira de vocês.
2: 24 horas ao seu lado.

0: família, que honra.
1: Prazer meu, olha pessoal, quero dizer o seguinte, então. Prazer tamanho do mundo pra mim estar aqui participando dessa banda que eu admiro. Vim nascer e estar aqui no palco, dividindo palco com vocês. É um prazer o tamanho do mundo pra mim. Pode ter
0: certeza. Alegria nossa. Obrigado, obrigado mesmo.
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1: 4:32.
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1: 5 horas e 30 segundos.
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Essa música tem uma mensagem maravilhosa, uma música que eu fiz junto com o Rodriguinho, que fala sobre um sentimento lindo, que é a amizade. Vamos celebrar em nome da nossa amizade.

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1: 5:32.
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1: 6:02.
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0: Coco.
1: 6:29.
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2: 7:30.
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0: Deus diz, a palavra que sair da minha boca não voltará para mim vazia, mas fará o que me apraz e prosperará naquilo que a designei. Isaías 55:11. Olá amigo, olá amiga, sou o pastor Ezequiel Schacht, esse é o Gotas de Felicidade. O evangelho para esse domingo é conforme Mateus capítulo 13, dois pedaços, 24 a 30 e depois 36 até 43 e conta o seguinte. Jesus contou outra parábola e disse ao povo: o reino do céu é como um homem que semeou sementes boas nas suas terras. Certa noite, quando todos estavam dormindo, veio um inimigo, semeou no meio do trigo uma erva ruim chamada joio e depois foi embora. Quando as plantas cresceram e se formaram as espigas, o joio apareceu. Aí os empregados do dono das terras chegaram e disseram: patrão, o senhor semeou sementes boas nas suas terras. De onde será que veio esse joio? Foi algum inimigo que fez isso? Respondeu ele. E eles responderam: o senhor quer que a gente arranque o joio? Não, respondeu ele, porque quando vocês forem tirar o joio, poderão arrancar também o trigo. Deixe o trigo e o joio crescerem juntos até o tempo da colheita. Então eu direi aos trabalhadores que vão fazer a colheita: arranque primeiro o joio e amarre em feixes para ser queimado. Depois colhe o trigo e ponha-o no meu depósito. Continua. Então Jesus deixou a multidão e voltou para casa. Os discípulos chegaram perto dele e perguntaram: conte para nós o que quer dizer a parábola do joio. Jesus respondeu: quem semeia sementes boas é o filho do homem. O terreno é o mundo. As sementes boas são as pessoas que pertencem ao reino e o joio as que pertencem ao maligno. O inimigo que semeia o joio é o próprio diabo. A colheita é o fim dos tempos e os que fazem a colheita são os anjos. Assim como o joio é juntado e jogado no fogo, assim também será no fim dos tempos. O filho do homem mandará os seus anjos e eles ajuntarão e tirarão do seu reino todos os que fazem com que os outros pequem e também todos os que praticam o mal. Depois os anjos julgarão essas pessoas na fornalha de fogo, onde vão chorar e ranger os dentes de desespero. Então o povo de Deus brilhará como o sol no reino do seu Pai. Se vocês têm ouvidos para ouvir, então ouçam. Então, amigo ou amiga, perdoem pela chopia e um bom domingo. Que a bênção do Todo-Poderoso Deus, Pai, Filho e Espírito Santo esteja sobre você. Amém?
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Estamos chegando para começar mais uma viagem no seu rádio. Tá no ar, aquele resgate musical e cultural do passado, todo final de semana nesta emissora preferida, aquela viagem que você gosta. E o comandante desta viagem ao passado sou eu, aqui, DJ Carioca. É um prazer matar a saudade com você. Você já sabe que o Remember lembra os fatos marcantes, manias de épocas, histórias, curiosidades e biografias de artistas e bandas. Vamos matar a saudade de comerciais antigos, um verdadeiro momento cultural do programa. Vamos aguçar sua memória com trilhas de seriados, novelas, desenhos, filmes e muito mais. Você mata a saudade também daquelas músicas românticas que rolavam em festinhas de garagem. Tem edições que rolam, hein? Chutamos o balde também com aquela música inusitada em alguns programas. Tem programas que tem a discoteca do Remember com sets mixados pelo DJ aqui, DJ Carioca, pra você fazer aquela sua festa particular. O e-mail remember do DJ Carioca, @gmail.com, e o nosso Insta, @programaremember. Mas antes de começar o programa, vamos integrar as emissoras que formam a rede Remember? Então vamos lá. 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Itarumã FM 105.1 de Tavares. A Rádio Paraíso 87.5 de São Vendelino, a 9 FM Pelotas 103.7, a 87.9 a Rádio de Condor Tropical, a Rádio Nova Salvador 87.5 de Salvador do Sul, a Rádio A Voz FM 87.7 de Carlos Barbosa e a Rádio Gazeta do Jacuí 87.5 de São Jerônimo. São nossas emissoras, é a Rede Remember, a rede pra matar a saudade. Chega de papo, porque a nossa viagem vai começar. Tá na hora de alçar voo. No ar, mais uma edição do Remember. Paramos em 1973, ano do trágico acidente aéreo do voo RG-820 da Varig. Ele fez um pouso forçado devido a um fogo no toalete e caiu em Paris, na França, deixando aí 122 mortos. Em 73 também, os presidentes do Brasil na época, o Emílio Garrastazu Médici, e do Paraguai, Alfredo Stroessner, assinam o Tratado de Itaipu para aproveitamento hidrelétrico do Rio Paraná. E neste ano, a banda formada no Canadá, o Batman Turner Overdrive, também conhecido como BTO, lançava um álbum que continha esta pedrada que abre o programa, Hold the Back the Water, BTO, aqui no

0: November. Rolling Stones. Legal, hein? Pegamos pesado o começo do programa. Você está no Remember, o programa para quem descobria que todas as 36 fotos do aniversário tinham ficado desfocadas e algumas tinham se queimado. Sabe por quê? Porque o rebobinador da câmera de fotografia tava enguiçado. Isso muita gente já passou. Isso é Remember. Mate a saudade de um comercial antigo aí.
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0: Inesquecível Irene, cara, você está no Remember, o programa pra você que tinha aquela mania na escola de encher de furo com a caneta ou lápis a tua borracha escolar. Parecia um queijo suíço, né? Isso é...
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Gente, essa dupla sueca que fez muito sucesso no passado. Com coisa boa matando a saudade pra fechar o bloco. Remember. Você ouviu Roadside Dangerous, Legião Urbana há tempos, Irene Cara, Fame, F.R. David com a clássica Words, Rolling Stones, a pedrada do X-Soul Cult. Falar em pedrada,

0: programa Remember, o e-mail remember do DJ Carioca @gmail.com e também o WhatsApp aqui da emissora. Fechou? Antes do bloco comercial que já tá chegando, tá na hora de um quadro que faz um sucesso danado aqui. Tá na hora de mexer com a sua cuca. Que trilha é esta aqui?
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0: 7:32. 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

0: Opa, opa, estamos de volta. É o nosso resgate musical e cultural do passado, o programa Remember, uma viagem no tempo, e o comandante desta viagem sou eu, aqui DJ Carioca. Um prazer estar mais um final de semana contigo, matando a saudade. E falando para uma abrangência, gente, falamos pro litoral norte do estado do Rio Grande do Sul, sul de Santa Catarina, Grande Porto Alegre, Vale do Paraiana, Vale dos Sinos, parte da Serra Gaúcha. Falamos para a região de Tavares, Mostarda, São José do Norte, Palmares, Bacupari, parte do litoral sul, para a encosta da Serra Gaúcha, região de Morro Carrar, Vale Suíço, Morro Canastra, Piedade, parte de Pelotas, parte de Panambi, região nordeste do estado, Vale do Caí, São Sebastião do Caí, São Pedro da Serra, Tupandi, Maratá, para Carlos Barbosa, Garibaldi, Barão, Bento Gonçalves, para a região carbonífera também, São Jerônimo, General Câmara, Charqueada, Arroio dos Ratos. Legal, né? Falar pra tanta região bacana e fazer espalhar essa nostalgia através das ondas do rádio e das plataformas digitais das nossas integrantes. Eu fico muito honrado por isso. Mas chega de papo, porque o programa continua, é o último bloco, e a viagem ao passado continua.
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0: E fomos para 1990, o ano da estreia da escolinha do professor Raimundo na Globo. Também o ano da reunificação das duas Alemanhas, a ocidental com a oriental. E vamos abrir o bloco com esse quarteto formado em Boston, Massachusetts, nos Estados Unidos, em meados da década de 80. É uma banda de hard rock e heavy metal que curiosamente começaram a chamar atenção após um concerto em Boston. Eu já falei dessa história aqui em outro programa. Pois é, esta banda passou a ser bastante assediada após este show, com presença de executivos de grandes gravadoras. Os caras são bons mesmos. Eu tô falando da banda Extreme e a linda canção Holy Hearted, abrindo mais um bloco do

0: matada de saudade, hein? Gengis Khan, aqui no Remember. Que bom estar com você em mais uma edição do Remember. O programa pra você que já ganhou ou presenteou alguém com aqueles sabonetes pintados à mão. Tinha avó que passava o tempo todo com toda aquela paciência pintando esses sabonetes. Ai, ai, ai, sabonetes de florzinha. Quem lembra? Isso é Remember. Tá na hora do nosso momento cultural do programa, hora de matar a saudade de um comercial antigo. Confira aí.
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1: 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Esse é um clássico esse aqui, né? Que bom estar com você. Que bom que você matou a saudade disso também. No Remember.

Information Society, tem gente que é fã demais desta banda. Você está no Remember, o programa para quem já teve um anel do humor, aquele anel que mudava de cor conforme o humor ou a temperatura da pele de quem usava. Anel do humor, essa eu peguei pesado. Isso é Remember.

0: Fechar o Chutando Balde pra fechar o bloco e o programa. Remember. Você ouviu Dallas Company, Clima de Rodeio, Chimahut, Iemanjá, Informate Society com Fink, Madonna Material Girl, Gengis Khan com Moscou. E começamos o nosso bloco com Extreme, Holy Hearted. Fechou, fechou, fechou. Você já sabe, estamos se aproximando do término do programa, mas antes tem os velhos recados, hein? O primeiro é pra você se cuidar, né? E curtir à vontade com consciência um final de semana que ainda não acabou. Sim, eu não gosto de dizer, mas tenho, né? Olha aí, ó, o sinal identifica. Tá na hora de aterrissar. Desejando para você uma ótima semana que vai iniciar nesta segunda-feira. Uma semana cheia de realizações para você. E o negão aqui, ó, já fica com o coração apertado de saudades, esperando o final de semana que vem pra gente se reencontrar nas ondas do rádio, nas plataformas digitais aqui da sua emissora preferida e matarmos a saudade em mais uma edição do Remember. Um beijo do negão no seu coração. E só me resta dizer pra você: tchau, tchau, tchau, tchau, tchau, tchau, tchau.
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1: 8 horas, 1 minuto.
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1: 8 horas e 30 minutos.
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2: Nove horas e 30 segundos.
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